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3: 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São 4 horas. 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
4: 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São 5 horas. 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
3: 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São 6 horas. 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
5: 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São 7 horas. 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

0: Bom dia, seja bem-vindo a esta edição informativa na Rádio Vidigueira, sexta-feira, 31 de julho. A Câmara Municipal de Vidigueira e a Direção da Escola Básica Integrada de Vidigueira estiveram reunidos para analisar o trabalho desenvolvido no ano letivo, que agora terminou, e a preparar o próximo ano escolar 26-27. Segundo avançou a Câmara de Vidigueira, o encontro permitiu articular a programação de atividades conjuntas, avaliar as necessidades de recursos humanos e analisar o projeto de requalificação dos espaços exteriores e de recreio das escolas. O município de Vidigueira diz ter manifestado a sua total disponibilidade para colaborar ativamente com a comunidade educativa, reafirmando o compromisso de garantir as melhores condições de aprendizagem e bem-estar às crianças e jovens do concelho. A AMCAL, a Associação de Municípios do Alentejo Central, reuniu recentemente com a ERSAR, a entidade reguladora dos serviços de águas e resíduos. Segundo revelou a Associação de Municípios em nota de imprensa, na reunião foi avaliada a possibilidade da AMCAL poder vir a partilhar instalações com outros sistemas de gestão de resíduos urbanos, tendo como objetivo o cumprimento das metas previstas no âmbito do Plano de Ação para a Aplicação do PERSU, do Plano Estratégico para os Resíduos Urbanos, particularmente a gestão da fração resto. Em cima da mesa esteve ainda o modelo de governança da AMCAL e as respectivas perspectivas atuais e futuras, visando uma otimização da eficiência e eficácia das operações desenvolvidas por esta associação em conjunto com os municípios associados. Os representantes da AMCAL e da ERSAR debateram ainda os contratos de gestão delegada relevantes para a estruturação e desenvolvimento da atuação da associação e respectivos municípios associados neste domínio. Continua a decorrer o programa Vidigueira ao Fresco. Segundo a Junta de Freguesia de Vidigueira, promotora da iniciativa, entre julho e setembro a freguesia transforma-se num palco ao ar livre, onde a música, a dança, o artesanato, o convívio e a animação prometem criar momentos inesquecíveis para toda a comunidade. Este ano o programa traz atividades para todas as idades, em diferentes espaços de Vidigueira, sempre com o objetivo de dinamizar a freguesia e proporcionar noites de verão cheias de alegria e boa disposição. Esta noite, pelas 21 horas, a Praça Vasco da Gama é o ponto de partida da Color Run pelas ruas de Vidigueira. A Junta de Freguesia apela à participação num momento único, onde a cor, o desporto e o convívio se juntam para criar uma experiência inesquecível. Castro Verde recebe a 5ª edição do Festival Castro Mineiro, que decorre de 4 a 6 de setembro no Parque da Liberdade. Segundo anunciou a Câmara Municipal de Castro Verde, ao longo de 3 dias, o festival volta a afirmar-se como um espaço de celebração da forte ligação histórica do concelho à atividade mineira, reunindo concertos, conferências, exposições, canto alentejano, provas de vinhos, tasquinhas e outras iniciativas que valorizam o património, a cultura e as tradições de um território profundamente marcado pela mineração. O cartaz musical deste ano conta com Sonido Andaluz, Soraya Ramos e Celina da Piedade, três espetáculos que prometem atrair diferentes públicos e proporcionar noites de grande animação no Parque da Liberdade. De acordo com a autarquia castrense, o Festival Castro Mineiro pretende dar a conhecer a realidade de um concelho cuja identidade foi moldada pela atividade mineira, promovendo um encontro entre cultura, património, inovação e comunidade. O evento convidou residentes e visitantes a desfrutar de uma programação diversa, pensada para todas as idades, num ambiente de partilha, convívio e valorização da identidade local. O Festival Castro Mineiro é organizado pela Câmara Municipal em parceria com a Bolidan Somicor. Final desta edição informativa com a previsão do estado do tempo para hoje. Nesta sexta-feira, o Instituto Português do Mar e da Atmosfera prevê céu pouco nublado ou limpo, apresentando períodos de maior nubosidade no norte e centro, em especial no litoral até meio da manhã, com vento em geral fraco do quadrante oeste e uma pequena subida da temperatura no Algarve. Máximas que poderão chegar aos 36 graus em Beja e Évora, 33 em Porto Alegre, 27 em Sines.
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6: 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São 8 horas. 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

0: Bom dia, seja bem-vindo a esta edição informativa na Rádio Vidigueira, sexta-feira, 31 de julho. A Câmara Municipal de Vidigueira e a Direção da Escola Básica Integrada de Vidigueira estiveram reunidos para analisar o trabalho desenvolvido no ano letivo, que agora terminou, e a preparar o próximo ano escolar 26-27. Segundo avançou a Câmara de Vidigueira, o encontro permitiu articular a programação de atividades conjuntas, avaliar as necessidades de recursos humanos e analisar o projeto de requalificação dos espaços exteriores e de recreio das escolas. O município de Vidigueira diz ter manifestado a sua total disponibilidade para colaborar ativamente com a comunidade educativa, reafirmando o compromisso de garantir as melhores condições de aprendizagem e bem-estar às crianças e jovens do concelho. A AMCAL, a Associação de Municípios do Alentejo Central, reuniu recentemente com a ERSAR, a entidade reguladora dos serviços de águas e resíduos. Segundo revelou a Associação de Municípios em nota de imprensa, na reunião foi avaliada a possibilidade da AMCAL poder vir a partilhar instalações com outros sistemas de gestão de resíduos urbanos, tendo como objetivo o cumprimento das metas previstas no âmbito do Plano de Ação para a Aplicação do PERSU, do Plano Estratégico para os Resíduos Urbanos, particularmente a gestão da fração resto. Em cima da mesa esteve ainda o modelo de governança da AMCAL e as respectivas perspectivas atuais e futuras, visando uma otimização da eficiência e eficácia das operações desenvolvidas por esta associação em conjunto com os municípios associados. Os representantes da AMCAL e da ERSAR debateram ainda os contratos de gestão delegada relevantes para a estruturação e desenvolvimento da atuação da associação e respectivos municípios associados neste domínio. Continua a decorrer o programa Vidigueira ao Fresco. Segundo a Junta de Freguesia de Vidigueira, promotora da iniciativa, entre julho e setembro a freguesia transforma-se num palco ao ar livre, onde a música, a dança, o artesanato, o convívio e a animação prometem criar momentos inesquecíveis para toda a comunidade. Este ano o programa traz atividades para todas as idades, em diferentes espaços de Vidigueira, sempre com o objetivo de dinamizar a freguesia e proporcionar noites de verão cheias de alegria e boa disposição. Esta noite, pelas 21 horas, a Praça Vasco da Gama é o ponto de partida da Color Run pelas ruas de Vidigueira. A Junta de Freguesia apela à participação num momento único, onde a cor, o desporto e o convívio se juntam para criar uma experiência inesquecível. Castro Verde recebe a 5ª edição do Festival Castro Mineiro, que decorre de 4 a 6 de setembro no Parque da Liberdade. Segundo anunciou a Câmara Municipal de Castro Verde, ao longo de 3 dias, o festival volta a afirmar-se como um espaço de celebração da forte ligação histórica do concelho à atividade mineira, reunindo concertos, conferências, exposições, canto alentejano, provas de vinhos, tasquinhas e outras iniciativas que valorizam o património, a cultura e as tradições de um território profundamente marcado pela mineração. O cartaz musical deste ano conta com Sonido Andaluz, Soraya Ramos e Celina da Piedade, 3 espetáculos que prometem atrair diferentes públicos e proporcionar noites de grande animação no Parque da Liberdade. De acordo com a autarquia castrense, o Festival Castro Mineiro pretende dar a conhecer a realidade de um concelho cuja identidade foi moldada pela atividade mineira, promovendo um encontro entre cultura, património, inovação e comunidade. O evento convidou residentes e visitantes a desfrutar de uma programação diversa, pensada para todas as idades, num ambiente de partilha, convívio e valorização da identidade local. O Festival Castro Mineiro é organizado pela Câmara Municipal em parceria com a Bolidan Somicor. Final desta edição informativa com a previsão do estado do tempo para hoje. Nesta sexta-feira, o Instituto Português do Mar e da Atmosfera prevê céu pouco nublado ou limpo, apresentando períodos de maior nubosidade no norte e centro, em especial no litoral, até meio da manhã, com vento em geral fraco do quadrante oeste e uma pequena subida da temperatura no Algarve. Máximas que poderão chegar aos 36 graus em Beja e Évora, 33 em Porto Alegre, 27 em Sines.
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0: Vento na língua, Carolina Deslandes e também Yolanda, nesta manhã de sexta-feira, 31 de julho. Último dia do mês de julho, 31 de julho, sexta-feira. Votos de um bom dia para todos, bom dia para si, até bem perto das 11, dentro do tempo. 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
1: Continuamos dentro do tempo. 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
1: Agora sim, vamos ficar a conhecer os títulos dos jornais de hoje. Marco, bom dia.
2: Bom dia, Maria José Mota. Bom dia a todo o auditório que nos segue nesta manhã de sexta-feira. Vamos conhecer os temas em destaque na imprensa nacional. Desde logo na capa do Público, com destaque central para o exército mobilizado em Espanha, Pedro Sánchez visita hoje Ceuta depois de centenas de migrantes chegarem a nado. O governo está mais perto de alcançar a meta de crescimento do PIB de 2%. Apoios sociais, valor base da prestação social única, foi fixado em 268,60€. Na capa do Jornal de Notícias, lares e creches têm de acabar obras mais cedo para receber milhões do PRR. Destruição e medo a norte, destaque para os incêndios. Destaque também para o futebol vermelho vivo, com goleadas de Benfica e Braga na Liga Europa e Liga Conferência, respectivamente. No Correio da Manhã é também o futebol em destaque, goleada europeia com póquer de Pavlidis. Benfica vence 5-0 o St. Gallen e avança na Liga Europa. Aulas começam mais tarde e sem telemóveis. Ministro anuncia mudanças no ensino secundário. Inquérito a Luís Neves visa Costa e Montenegro. Na capa do Diário de Notícias, metade do investimento estrangeiro em Portugal é negócio imobiliário. Espanha, crise migratória, milhares passam ilegalmente de Marrocos para Ceuta. Acórdão histórico, a redação de Lisboa condena violador de jovem de 16 anos e a justiça que o absolveu. Na capa do Expresso, informações pessoais do presidente, do governo, das secretas e juízes expostas online. Propostas para a compra da TAP são tão equivalentes a que o preço será decisivo. Oxalá ainda consiga pintar muito, destaque para a Graça Moraes. Sem crianças, alvo de tráfico humano através de Portugal, é também outro dos temas em destaque no Expresso. Quanto aos destaques nos económicos, na edição de fim de semana do Jornal de Negócios, o governo avança com taxa de 33% sobre o setor petrolífero. Domingos de Matos, o homem que foi para Timor fazer a tropa e descobriu um mundo de negócios. PIB resiste a choques e torna provável meta do governo. Na banca, CGD tem lucro recorde e bate máximos na habitação. Petróleo, OPEP avalia travar aumento da produção já em setembro. Quanto aos destaques na capa do Jornal Económico, na edição de hoje, para onde vai o turismo? É a foto total para este destaque, com este destaque na edição de verão. Quanto aos destaques nos desportivos, em capa no jornal do AS, destaque no jornal A Bola, póquer do AS, Pavlidis com póquer, brilha na manita do Benfica, 5-0 frente ao St. Gallen. Ainda temos de melhorar, Marco Silva, emoção de António Silva no adeus à luz. Destaque para a goleada também do Braga. Guerreiros confirmou o apuramento, vence por 4-0 ao Zeles Nicar. No Sporting, último teste antes da Liga. Leão defronta esta noite o Nottingham Forest. Diomande, Pote e Bragança estão de saída e não vão ao Algarve. Soares em estão de esforço poupado. Se o campeonato começasse hoje, 3 reforços eram titulares. No Porto, no clube, estão conscientes das nossas necessidades. Diogo Costa deixa futuro nos Dragões em aberto. Europa, seguir esta evolução, Miguel Ribeiro, o presidente da SAD do Famalicão, em entrevista. Quanto ao Record, Pavli Show, apuramento garantido com o póquer do grego na goleada do Benfica por 5-0. Marco Silva, não limpámos imagem nenhuma, ganhámos um jogo que tínhamos que ganhar. Pavlidis, a equipa mostrou como pode jogar. Lenglet estreou-se a marcar. António Silva emocionado no adeus. No Sporting, Irancunda quer ser leão, pediu ao Watford para o libertar. 5 cartas fora do baralho, Diomande, Pote, Soares, Bragança e Kocharashvili não foram ao Algarve, Sporting que defrontou hoje o Nottingham Forest. No Porto, Diogo Costa abre porta de saída, não posso prometer que fico, Farioli espera reforços, todos estão cientes das necessidades. No Famalicão, Miguel Ribeiro, polémica com Proença preocupa-me. Quanto à capa do jornal O Jogo, União Europeia, equipas portuguesas goleiam e seguem em frente nas provas europeias com demonstração de força. No Braga, 4-0 frente ao Zeleznikar, na Liga Conferência. Carlos Vicens, o que fizemos na época passada não nos ofereceu nada. Hornacek não foi utilizado e está de saída para o Newcastle. No Benfica, 5-0 frente ao St. Gallen. Marco Silva, temos um caminho muito longo a percorrer. António Silva, ovacionado no póquer de Pavlidis. No Porto, espero jogadores que levem o nível. Diogo Costa evasivo sobre o futuro. Não posso prometer que fico. No Sporting, Flávio Gonçalves a ganhar espaço. Médio ofensivo pronto para baralhar opções. Leão mede forma no Algarve frente ao Nottingham Forest. Kocharashvili rumo ao Getafe. Pote e Diomande já não jogam hoje. Destaque também para a entrevista ao presidente do Famalicão, Miguel Ribeiro, feliz com o mercado fértil. São os destaques nesta sexta-feira.
1: Muito bem, continuamos dentro do tempo. Vamos continuar até bem perto das 11 horas da manhã. 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Eu, Maria José, vou continuar consigo.
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0: Acabamos de escutar esta música, este tema Vai Chover. Vamos continuar com a música em português, durante estas 2 horas aqui na Rádio Vidigara. Os Calima com Chuva de Amor, já de seguida Entre Nós. Como você vai estar entre nós, um bom dia, boa sexta-feira e bom fim de semana para todos. 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

Acabamos de escutar também esta música, Joana Almeirante, Somos Todas Iguais. Seguimos com algumas informações, já temos também algumas festinhas para este fim de semana, festas a partir de hoje em Marmelar, festas em honra de Santa Brígida, hoje tradição, fé e comunidade, de 31 de julho a 2 de agosto. Hoje podemos contar com o baile com o duo Ritmos e uma vacada alentejana. Amanhã, dia 1 de agosto, temos o desfile de dois grupos corais pela rua 25 de abril em direção ao Largo da Igreja. Baile com Manuel António e Márcia. Atuação da finalista do programa Estrelas ao Sábado, Ana Oliveira e os seus amigos. Continuação do baile e dia 2 de agosto, a procissão em honra de Santa Brígida, baile com Celso Graciano, uma organização da Comissão de Festas de Marmelar. Visite Marmelar este fim de semana, festas em honra de Santa Brígida. 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
1: Almodóvar.

Milhares dos mercados em Almodóvar. O mercado municipal de Almodóvar tem patente ao público a exposição Olhares dos Mercados. Identidade, frescura e diversidade sob a curadoria de Sérgio Nuno Brandão. A mostra integra a campanha nacional Maio, o mês dos mercados. Pretende reafirmar o papel dos mercados municipais como um espaço de identidade, cultura e proximidade. Esta exposição vai estar patente ao público até 30 de setembro.

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0: Vamos agora sim ficar com a informação das 10. Marco, bom dia mais uma vez.
1: Bom dia, PSP. Deteve um homem e uma mulher por furto em Beja após fuga em trotinete elétrica. PCP de Serpa contesta privatização da Santa Casa da Misericórdia. Câmara de Vidigueira reuniu com a direção da EBI. AMCAL reuniu com a ERSAR. Vidigueira Fresco acolhe hoje o Color Run. Câmara de Castro Verde concretiza a proposta do Orçamento Participativo 2026. Festival Castro Mineiro regressa a Castro Verde de 4 a 6 de setembro. Temas para desenvolver no bloco informativo do meio-dia.

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6: A melhor onda deste verão é escutar também a Rádio Vidigueira. Votos de um bom dia. Mais uma vez vamos dar início à segunda hora de hoje. Dentro do tempo. Antes de passarmos ao próximo tema dos Lorromeros, amanhã de manhã é o tema que vamos escutar e vamos iniciar a segunda hora de hoje dentro do tempo. Lembrar que as festas em honra de São Luís e Santíssimo Sacramento em Pias vão decorrer de 21 a 24 de agosto. No primeiro dia vamos contar com animação com Los Romeros. Sexta-feira, 21 de agosto, grande espetáculo de Los Romeros.

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Não esquecer também que as festas em honra de Santa Catarina em Selmas vão decorrer nos dias 6, 7, 8, 9 e 10 de agosto no Largo da Casa do Povo. Temos a Procissão das Velas no dia 6 e baile com Tiago Catarino. No dia 7 de agosto destacamos os Los Invictos, Ana Duarte. No dia 8 de agosto, Grupo Gerações, Baila Maria e Duda. 5 dias de tradição, música, convívio e muita animação é o que não vai faltar em Selmas de 6 a 10 de agosto.

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Depois deste tema Coração Desmiolado dos Azinhaga e Jorge Bem-vinda, seguimos com Tanto Tempo. Bom dia, bandidos do canto.

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Muito bem, acabamos de escutar esta música, este tema bem bonito de Paulo Gonzo, da Janela do Meu Quarto. Odmira, entre os dias 3 e 5 de outubro, a Câmara de Odmira vai apresentar a edição zero do Bienal Arte e Ciência de Odmira, um evento internacional de criação, experimentação e pensamento contemporâneo ligado ao território, às comunidades e à diversificação cultural e ecológica da região.

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4: Vamos continuar com música, vamos ficar desta vez com a voz de Buba Espinho. Buba Espinho que nos vai deixar esta música, O Farol, durante alguns minutos. Buba Espinho que vai atuar numa das salas maiores de espetáculo do país, o Mel Arena, dia 27 de fevereiro de 2027. Já temos data marcada.

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7 minutos apenas para as 11 horas da manhã. Mais uma vez, bom dia. Estamos no final desta edição de hoje, dentro do tempo. Eu, Maria José, vou voltar mais logo a partir das 15. Bom dia para todos e até mais logo.

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0: Boa tarde, seja bem-vindo a este bloco informativo do meio-dia. Sexta-feira, último dia do mês de julho, atualizamos a jornada informativa de hoje. O Chega apresenta um voto de saudação às oblatas do Divino Coração, em Beja, pelo seu centenário. PSP deteve homem e mulher por furto em Beja, após uma fuga em trotinete elétrica. PCP de Serpa contesta a privatização da Santa Casa da Misericórdia. A Câmara de Vidigueira reuniu com a direção do Agrupamento de Escolas de Vidigueira. São temas para desenvolver este bloco informativo, já a seguir.
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0: Boa tarde, o grupo parlamentar do Chega viu aprovado na Assembleia da República um voto de congratulação pelo centenário da Congregação das Oblatas do Divino Coração de Beja. Segundo o grupo parlamentar do Chega, o voto visou saudar a Congregação das Irmãs Oblatas do Divino Coração, que assinalou em maio deste ano os 100 anos da sua fundação e os 80 anos de presença na Diocese de Beja. Fundada a 15 de maio de 1926 por Dom José do Patrocínio Dias, então Bispo de Beja, sob o lema Atrairei tudo a mim, esta congregação nasceu do desígnio de dotar o Alentejo de uma família religiosa votada à evangelização, à catequese, à educação da fé e ao serviço dos mais pobres. Segundo o destaca o Chega, as Oblatas constituem uma presença efetiva, mas discreta e transformadora no Baixo Alentejo, onde da catequese e da pastoral às obras sociais, do patronato de Santo António em Beja às creches e jardins de infância de Moura e de Odmira, acolheram, formaram crianças, ampararam os mais vulneráveis e mantiveram viva a fé em muitas comunidades alentejanas. O grupo parlamentar do Chega realça ainda a perseverança desta congregação na sua missão de fé, esperança e caridade prestada à Diocese de Beja, ao Alentejo e ao país, o seu trabalho na ação pastoral, social e educativa. A Assembleia da República reunida em sessão plenária saúda a Congregação das Irmãs Oblatas do Divino Coração no seu centenário e reconhecendo um século de fé semeada na planície alentejana. As explicações são do deputado do Chega, eleito pelo Distrito de Beja, António Carneiro, que fala numa referência na região.
1: A Congregação das Oblatas do Divino Coração fizeram 100 anos na Diocese de Beja. É uma congregação que foi dirigida pelo Bispo de Beja, por Dom José Patrocínio Dias. Tem feito ao longo deste tempo muito trabalho na infância e no crescimento da juventude e tem semeado um projeto de fé nesta diocese. É uma referência, é uma congregação que já está a sair nesta diocese, tanto em Beja, que me admira, onde é que tem as suas casas, também tem uma casa em Fátima, mas dedicam-se propriamente aqui à Diocese de Beja. É importante que semearam esta congregação semeou fé aqui em muitas gerações de jovens. E que é importante sublinhar isso, esse sentido de dever que a congregação teve durante este século.
0: António Carneiro, o deputado do Chega, eleito no distrito de Beja. A Santa Casa de Serpa não pode ser entregue ao negócio privado. A afirmação é da Conselhia de Serpa do PCP, que em comunicado afirma que é preciso defender os trabalhadores, o hospital e o futuro daquele concelho. Segundo o PCP de Serpa, em comunicado, o erro começou quando foi retirado ao Serviço Nacional de Saúde a gestão do Hospital de São Paulo para entregar a uma instituição sem experiência na administração hospitalar. Segundo a Conselhia Comunista, o fracasso deste modelo exigiu uma única resposta: a devolução imediata do hospital e do bloco operatório ao Serviço Nacional de Saúde. Mas o Governo preferiu persistir no erro, continuando a investir milhões de euros em infraestruturas sem corrigir o problema de fundo. Segundo o PCP, a rejeição em Assembleia Geral confirma que o caminho iniciado com a retirada do Hospital de São Paulo do SNS falhou e a realidade demonstra que a solução não está na entrega da gestão a privados, mas na integração do hospital na rede pública de cuidados de saúde. Para o PCP, também a postura da Câmara Municipal de Serpa merece crítica, acusando esta de limitar-se a reconhecer problemas de gestão, promover sucessivas reuniões e declarações de preocupação que não produziram qualquer resultado concreto para defender os trabalhadores, a instituição ou os interesses da população. Segundo a conselheira do PCP de Serpa, o que está em causa não é apenas o futuro da Santa Casa da Misericórdia e dos trabalhadores desta instituição, está em causa o direito à saúde e a defesa do Serviço Nacional de Saúde. O PCP reitera que o Governo deve assumir as suas responsabilidades, integrar definitivamente o Hospital de São Paulo e o Bloco Operatório no Serviço Nacional de Saúde e permitir que a Santa Casa da Misericórdia se concentre na sua verdadeira missão social. As explicações são deixadas na Rádio Vidigueira por João Dias, da Conselhia de Serpa do PCP, que deixa as preocupações em relação ao futuro dos cuidados prestados por esta instituição.
2: É altamente penalizador para a população do Conselho de Serpa o facto de quer perder estas áreas de prestação de cuidados, não só do ponto de vista da saúde, como do ponto de vista do social, tendo em consideração aquilo que já deveria ter sido feito, desde logo no caso do hospital, já deveria ter sido passado para o Serviço Nacional de Saúde, o que não aconteceu por falta de vontade dos sucessivos governos, que nisto tem responsabilidade quer o governo PS, quer o governo PSD, uns porque entregaram, outros porque deixaram continuar nas mãos da misericórdia, que não tem condições, manifestamente esta instituição não tem condições para garantir e assegurar o funcionamento do hospital, o funcionamento das unidades de cuidados continuados, que todos os meses mantêm camas fechadas por falta de profissionais de saúde, nomeadamente de enfermeiros e médicos, e portanto, e agora está também em causa a garantia da área social, nomeadamente até do lar e do apoio domiciliário. Ora, isto significa que uma importante área que assegura cuidados à população pode-se perder porque uma instituição sem experiência decidiu, e a administração do hospital, na altura, o próprio Serviço Nacional de Saúde, o próprio Ministério, entendeu lavar as mãos e deixar nas mãos da misericórdia este serviço, deixando assim a população desprotegida, os trabalhadores com salários em atraso, os trabalhadores em vias de perder o emprego e, acima de tudo, também agora, e naturalmente que compreendemos a votação que aconteceu na Assembleia Geral, que recusaram aquilo que era a privatização de todos estes serviços, ou seja, era o fim, a estocada final na Misericórdia, na Santa Casa da Misericórdia. O que nos preocupa também muito é que a Câmara Municipal de Serpa, na altura das eleições, disse que em poucos dias, em poucos meses, iria resolver a situação, e agora só ouve, só vai falar com o Bispo e não resolve a questão de fundo, que é que caminho dar aos cuidados que são assegurados pela Santa Casa da Misericórdia.
0: João Dias, da Conselhia de Serpa do PCP, e as preocupações com o futuro da Santa Casa da Misericórdia de Serpa. O Comando Distrital de Beja da PSP deteve um homem e uma mulher de 23 e 25 anos, respectivamente, por furto em residência em Beja. Segundo revelou a PSP, na sequência da notícia de um furto em residência e no âmbito de diligências imediatas de investigação, a PSP deteve o homem e a mulher por suspeitas da prática do crime de furto no interior de residência, de onde foi ilicitamente subtraído diversos bens pessoais. Aos suspeitos, que se haviam colocado em fuga com recurso a um motociclo para um bairro periférico da cidade, foi apreendido um motociclo elétrico, uma bolsa a tiracolo, um porta-moedas de senhora, um telemóvel, um cartão de cidadão, um cartão de débito e 10,25 €. De acordo com a PSP de Beja, os bens furtados foram entregues à sua legítima proprietária. Os suspeitos foram constituídos, arguidos e submetidos a termo de identidade e residência, aguardando ulteriores trâmites processuais em liberdade. A Câmara Municipal de Vidigueira e a Direção da Escola Básica Integrada de Vidigueira estiveram reunidos para analisar o trabalho desenvolvido no ano letivo 25-26 e preparar o próximo ano escolar. Segundo avançou a Câmara de Vidigueira, o encontro permitiu articular a programação de atividades conjuntas, avaliar as necessidades de recursos humanos e analisar o projeto de requalificação dos espaços exteriores e de recreio nas escolas. O município de Vidigueira diz ter manifestado a sua total disponibilidade para colaborar ativamente com a comunidade educativa, reafirmando o compromisso de garantir as melhores condições de aprendizagem e bem-estar às crianças e jovens do concelho. A AMCAL, a Associação de Municípios do Alentejo Central, reuniu recentemente com a ERSAR, entidade reguladora dos serviços de águas e resíduos. Segundo revelou a Associação de Municípios em nota de imprensa, na reunião foi avaliada a possibilidade da AMCAL poder vir a partilhar instalações com outros sistemas de gestão de resíduos urbanos, tendo como objetivo o cumprimento das metas previstas no âmbito do Plano de Ação para a Aplicação do PERSU, o Plano Estratégico para os Resíduos Urbanos 2030, particularmente a gestão da fração resto. Em cima da mesa esteve ainda um modelo de governança da AMCAL e as respectivas perspectivas atuais e futuras, visando uma otimização da eficiência e eficácia das operações desenvolvidas por esta associação em conjunto com os municípios associados. Os representantes da AMCAL e da ERSAR debateram ainda os contratos de gestão delegada relevantes para a estruturação e desenvolvimento da atuação desta associação e respectivos municípios associados. Continua a decorrer o programa Vidigueira ao Fresco. Segundo a Junta de Freguesia de Vidigueira, promotora da iniciativa, entre julho e setembro a freguesia transforma-se num palco ao ar livre, onde a música, a dança, o artesanato, o convívio e a animação prometem criar momentos inesquecíveis para a comunidade. Este ano o programa traz atividades para todas as idades, em diferentes espaços da Vidigueira, sempre com o objetivo de dinamizar a freguesia e proporcionar noites de verão cheias de alegria e boa disposição. Esta noite, pelas 21 horas, a Praça Baixa da Gama é o ponto de partida da Color Run pelas ruas de Vidigueira. A Junta de Freguesia apela à participação num momento único, onde a cor, o desporto e o convívio se juntam para criar uma experiência inesquecível. A Câmara Municipal de Castro Verde concretizou mais uma proposta vencedora do Orçamento Participativo de Castro Verde 2026, com a aquisição de duas mesas de pool português para a sede da Sociedade Recreativa e Desportiva Entredense. Segundo revelou a Câmara de Castro Verde, as novas mesas foram instaladas no passado dia 28, dando resposta à proposta apresentada em representação da coletividade, que venceu a categoria Proposta Jovem do Orçamento Participativo de Castro Verde, com um total de 52 votos. O investimento municipal ascendeu a cerca de 9.497 euros. Segundo a autarquia castrense, a concretização desta proposta permite melhorar significativamente as condições para a prática da modalidade na sociedade entredense, cuja secção de pool português conta com cerca de 20 de atletas e participa regularmente nas competições organizadas pela Federação Portuguesa de Bilhar. O investimento, segundo a Câmara Municipal, contribuirá para incentivar a prática da modalidade junto das camadas mais jovens, promovendo a dinamização da atividade esportiva e associativa na vila de Entradas. A concretização desta proposta integra o compromisso da Câmara de Castro Verde com a execução das propostas vencedoras do Orçamento Participativo. Castro Verde, que vai receber a 5ª edição do Festival Castro Mineiro nos dias 4 a 6 de setembro, no Parque da Liberdade. Segundo anunciou a Câmara Municipal, ao longo de 3 dias, o festival volta a afirmar-se como um espaço de celebração da forte ligação histórica do Conselho à Atividade Mineira, reunindo concertos, conferências, exposições, canto alentejano, provas de vinhos, tasquinhas e outras iniciativas que valorizam o património, a cultura e as tradições de um território profundamente marcado pela mineração. O cartaz musical deste ano conta com Sony do Andaluz, Soraya Ramos e Celina da Piedade, 3 espetáculos que prometem atrair vários públicos e proporcionar noites de grande animação no Parque da Liberdade. Segundo a autarquia castrense, o festival pretende dar a conhecer a realidade de um concelho cuja identidade foi moldada pela atividade mineira, promovendo o encontro entre a cultura, património, inovação e a comunidade. O evento convida residentes e visitantes a desfrutar de uma programação diversificada, pensada para todas as idades num ambiente de partilha, convívio e valorização da identidade local. O festival, na 5ª edição, é organizado pela Câmara Municipal em parceria com a Bolidan Somigor. Final deste bloco informativo, com a previsão do estado do tempo para hoje. Nesta sexta-feira, último dia do mês de julho, o Instituto Português do Mar e da Atmosfera prevê céu pouco nublado a limpo, apresentando períodos de maior nubosidade no norte e centro, em especial no litoral e na região sul até ao meio da manhã, com vento a soprar em geral fraco do quadrante oeste, uma pequena descida da temperatura mínima no interior norte e centro e pequena subida da temperatura no Algarve. Máximas que poderão atingir os 37 graus em Beja, 36 em Évora, 33 em Porto Alegre, 27 em Sines.
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8: 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São 3 horas. 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

0: Boa tarde, seja bem-vindo a esta síntese informativa das 15 horas. Atualizamos os títulos que vão marcando a jornada informativa nesta sexta-feira, último dia do mês de julho. Chega, apresenta um voto de saudação às oblatas do Divino Coração de Beja, o seu centenário. PSP deteve homem e mulher por furto em Beja após fuga em trotinete elétrica. Destaque também o homem detido em Castro Verde pela polícia judiciária por abusos sexuais e maus-tratos ficou em prisão preventiva. PCP de Serpa contesta a privatização da Santa Casa da Misericórdia. Câmara de Vidigueira reuniu com a direção da EBI. AMCAL reuniu com a ERSAR. Vidigueira ao Fresco acolhe Color Run esta sexta-feira. Câmara de Castro Verde concretiza a proposta do Orçamento Participativo 2026. Festival Castro Mineiro regressa a Castro Verde de 4 a 6 de setembro. Títulos para desenvolver no Bloco Informativo das 17.
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0: Ou seja, boa tarde, seja bem-vindo ao programa de hoje, a sua música. Hoje é sexta-feira, dia 31 de julho do ano de 2026. Eu, Maria José, vou ficar consigo ao longo destas duas horas aqui na Rádio Vidigueira. Aguardo a sua participação, votos de uma ótima tarde para todos e aguardamos a sua participação. Boa tarde e até já.
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0: Vamos agora sim passar à primeira participação. Muito boa tarde.
3: Boa tarde. Que foi o primeiro hoje, não?
0: É verdade, Sr. Fernando. É hoje o primeiro, camisola amarela. Muito bem. Sr. Fernando Cordeiro de...
3: De Moura,
0: vamos dizer a frase, Sr. Fernando.
3: Que grava a técnica para ver desalojos, corredor após terça, após a Ronaldo à Fronteira.
0: Muito bem, a música que vamos ouvir
3: é a Ana Moura.
0: Ana Moura, e a dedicatória?
3: É para a administrativa da APPACDM e põe a rádio, se tiver a ouvir.
0: Obrigada, boa tarde.
3: Tchau.
0: E bom fim de semana para si.

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2: Vamos passar agora sim à próxima participação. Muito boa tarde.
3: Boa tarde.
2: Olá, boa tarde. Estou a falar com...
3: Fábio Carrasco.
2: O Fábio, que está a ligar-nos de onde?
3: Vila Alva.
2: Conhece a nossa frase?
3: Não, mais linha, se faz favor.
2: Vamos lá, nova técnica.
3: Nova técnica.
2: Grande variedade de pavimentos e azulejos.
3: Grande variedade de pavimentos e azulejos.
2: É Rosal da Fronteira.
3: Rosal da Fronteira.
2: E a música que vamos ouvir?
3: Pôr do Sol dos Vizinhos.
2: E a dedicatória?
3: Para a minha filha Maria Leonora, para os meus pais e para quem gostar de ouvir.
2: Obrigada e bom fim de semana. Até segunda.
3: Muito obrigado.
2: Fábio. Boa tarde.
3: Muito obrigado.

0: E depois dos vizinhos com o pôr do sol, passamos ao próximo pedido. Muito boa tarde.
1: Boa tarde, Maria Zé, está boa?
0: Olá, boa tarde, dona Doslica.
1: Doslica de Moura.
0: Sim. Cá estamos, mais um dia.
1: Mais um diazinho este fim de semana.
0: Mais vamos dizer a frase?
1: Nova técnica, grande variedade de azulejos e pavimentos em Rosal de La Fronteira.
0: E a música que vamos ouvir?
1: DNA, à festa em qualquer lugar.
0: E a dedicatória?
1: A dedicatória. Especialmente para si, Maria Zé, para o programa no estúdio, os colegas da rádio, à família com tudo bom, o nosso patrocinador. Manuela Martins, Margarida Pias, os meus filhos, as minhas noras, o meu netinho, Dona Isabel Pica, Ana Reis, a nossa amiga Patrícia, a minha amiga Cidália, que não tinha ouvido também, para todos os participantes e ouvintes, Dona Bárbara de Pias também, quem está nesta hora na Rádio Vidigueira, Dona Joana Fragoso, para todos os participantes e ouvintes, quem me dedica diz que se alguém faz anos hoje, os meus parabéns. Desejando um bom fim de semana e um resto de tarde feliz, e até segunda-feira. Um beijinho para si, Maria Zé, até amanhã.
0: Obrigada.
1: Até amanhã.
0: Até segunda, obrigada, um beijinho.
1: Obrigada.

0: Acabamos de escutar esta música do DNA. Passamos ao próximo pedido. Muito boa tarde.
1: Boa tarde, Linda Maria José.
0: Olá, boa tarde. Senhora Campaniço.
1: De Santos para Bessa.
0: Cá estamos, Senhor Campaniço. Vamos dizer a frase.
1: Na Lateia, a grande variedade das leis e pavimentos nos anos à fronteira.
0: Muito bem, a música que vamos ouvir.
1: Carlos do Carmo, à sua escolha.
0: A dedicatória.
1: A dedicatória para toda a pessoa da Rádio de Guerra, para todo o pessoal de São José, Carimba, Mário e Drogo, para as minhas duas primas, Maria e Francisca, a Luz de Periguarda, para a Daniela e a Carla, e o senhor chefe Brito, que é o chefe religioso da Nação Ribeiro, para o Mário, que é o pessoal da Rádio de Guerra e trabalha em Beja, e acho que é tudo.
0: Obrigada pela participação e bom fim de semana.
1: E até
0: a segunda. Obrigado.

0: Depois deste tema que acabamos de escutar de Carlos do Carmo, Lisboa, menina e moça, vamos atender a próxima participação. Muito boa tarde.
1: Boa tarde, Ana Maria de Pias.
0: Olá, boa tarde, Dona Margarida. Vamos dizer a frase.
1: Nova técnica, ajoelhos e pavimento, rural da fronteira.
0: Muito bem, a música que vamos ouvir.
1: Poder amar, uma roseira acertada.
0: E a dedicatória?
1: Para a Dona Donçolica, Bibaba de Minga, Maria Helena, Maria Pereira, Francisca Caldeira e Zumira. Para o meu filho, para a minha filha, para a minha neta, para o meu neto, para o meu marido e para o meu genro, e para você e para a sua Leonor.
0: Obrigada, até Dona Margarida. Um beijinho e até a segunda.
1: Até a segunda.
0: Até a segunda-feira. Bom fim de semana.

0: Vamos passar à próxima participação. Muito boa tarde.
1: Olá, Maria Zé, boa tarde.
0: Olá, boa tarde. Boa tarde, Dona Joana. Dona Joana, vamos dizer a frase.
1: Grande variedade de pavimento e azulejos em Rosaldo da Fronteira. Oi, Ana. Não disse a frase.
0: A frase
1: nova técnica, esquece.
0: Não faz mal. Vamos dizer a música.
1: Trio de Mira, anel de noivado.
0: A dedicatória?
1: A dedicatória, em primeiro lugar, para o meu marido, para o meu filho, para os meus netos, para as minhas noras, para si, para a sua família, para os seus colegas da rádio. E hoje vou dedicar à minha cunhada Júlia e à minha sobrinha Tânia. Pelo aniversário de casamento. Um dia muito feliz, passem um dia muito feliz e muitos anos, como tem sido até hoje, com muita saúde pela vida fora, que é o mais importante que nós temos, toda a gente, é a saúde. E um beijinho, Maria Zé, e ouvintes e participantes, amigos e amigas, para Manuel Martins também, Dona Bárbara, pronto, e para todos os ouvintes e participantes.
0: Obrigada.
1: Segunda e um bom fim de semana, Maria Zé.
0: Bom fim de semana, obrigada, Dona Joana.
1: Boa tarde.

0: Vamos passar à próxima participação de hoje. Muito boa tarde.
1: Boa tarde.
0: Olá, boa tarde. Estou a falar com...
1: com a Ana de Valdevargo.
0: Ana de Valdevargo. Ana, vamos dizer a frase.
1: Na botânica, azulejos, pavimentos, la fronteira.
0: Muito bem, e a música que vamos ouvir?
1: As papoilas.
0: Papoilas. E a dedicatória, Ana?
1: Vou dedicar ao meu mano, ao Vitor.
0: Sim.
1: Vou dedicar à minha mãe. Vou dedicar aos meus sobrinhos todos. Vou dedicar à minha família.
0: É
1: e
0: tudo.
1: Aos meus amigos.
0: Obrigada.
1: Sim.
0: Obrigada pela tua participação, Ana. Boa tarde.
1: Boa tarde.

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2: Apenas para as 16 horas, aguardamos a sua participação através do 284-437-001. Está livre, é fácil ligar e participar. Vamos lá.
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2: Vamos passar ao próximo pedido. Muito boa tarde.
3: Boa tarde.
2: Olá, boa tarde.
3: Boa tarde.
2: Temos que baixar o volume do rádio, senão não conseguimos participar. Estou a falar com...
3: Júlio Estevez.
2: Senhor Júlio, que está a ligar-nos de...
3: Brinches.
2: Brinches. Senhor Júlio, vai-nos dizer a frase?
3: Nova técnica, grande variedade em azulejos e pavimentos no Rosal de La Fronteira.
2: E a música que vamos ouvir, qual é?
3: De Francisco José, Os Teus Olhos Castanhos.
2: E a dedicatória?
3: É para familiares e amigos.
2: Uhum.
3: Muito obrigado.
2: Obrigada pela participação. Boa tarde, boa tarde, boa tarde. E até amanhã.

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0: Acabamos de escutar Francisco José Os Olhos Castanhos. Aguardamos a sua participação.
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0: Vamos lá ligar, 10 minutos nos separam da primeira hora. 10 minutos para o final da primeira hora de hoje da sua música. Aguardamos a sua participação e a sua escolha até às 17. Boa tarde, até já.

0: Rosa de Santana, os Relíquia, nestes últimos minutos de hoje, da primeira hora da sua música. Estamos de volta depois do sinal horário das 16. Aguardo a sua participação, pode fazer já a sua ligação e ficar em linha a aguardar o sinal horário. Boa tarde, até já.
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0: 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São 4 horas. 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
8: Música. Boa tarde, vamos dar início à sua música, à segunda hora de hoje, da sua música. Vamos passar então à primeira participação. Muito boa tarde.
9: Boa tarde, Ana Maria José, como está?
8: Olá, boa tarde, Dona Joana.
9: Sim, sim, que é Vera Cruz.
8: Vera Cruz, Dona Joana, vamos dizer a frase.
9: Com certeza, pavimentos e azulejos, preços diretos de fábrica, qualidade abaixo, preço enrosado lá fronteira.
8: Muito bem, e a música que vamos ouvir?
9: É, vamos ouvir o João Ferreira Rosa, qual era o...
8: Triste Sorte.
9: Triste Sorte, sim, sim.
8: A dedicatória?
9: É para a minha Maria Bárbara, Maria Márcia, para a Ana Poflô, para a minha filha e meus netos, para o Lajo de Vila Alva, Vidigueira, Portela e todos e todos os lados e todos os bombeiros, e depois meus primos e primas estão sempre a ouvir a Rádio Vidigueira, para a Dona Maria José, para a Dona Maria Dares e para a Dona Iboba e para todos os participantes e ouvintes da Rádio Vidigueira.
8: Uhum. Obrigada, um beijinho e bom fim de semana.
9: Bom fim de semana, obrigada. Obrigada, segunda-feira, obrigada.
8: Até a segunda, Dona Joana.

E depois desta triste sorte, guardamos a sua participação até bem perto das 17, do 8 minutos depois das 16. Aguardamos a sua escolha e a sua participação. Vamos lá ligar, faça a sua escolha, escolha a música da sua preferência, basta escutar e ouvir.

0: Vamos passar à próxima participação. Muito boa tarde.
1: Boa tarde.
0: Boa tarde. Boa tarde. Estou a falar com
1: Maria Helena Salas Pias.
0: Dona Maria Helena, que está a ligar-nos de Pias. Vamos dizer a frase, Dona Maria Helena.
1: Uma ajudinha, Dona Maria.
0: Nova técnica.
1: Nova técnica.
0: Grande variedade de pavimentos e azulejos.
1: Grande variedade de pavimentos e azulejos.
0: A Rosal.
1: A Rosal de La Fronteira.
0: La Fronteira. A música que vamos ouvir?
1: Jorge Ferreira, o velho encaminhava.
0: E a dedicatória?
1: Para o meu marido, para os meus filhos, para o meu genro, para a minha nora, para a Teresa Parreira, marido e neto, a Teresa Palma, Luzi Limpo, marido Tomás, e para a Dona Margarida de Pias, e para o Senhor Zé Machado de Pias. E por hoje é tudo.
0: Beijinho, obrigada.
1: Obrigado.
0: Um beijinho. Beijinho. Obrigada. Boa tarde. Vamos então escutar Jorge Ferreira com Um Velhinho Caminhava. Aguardamos a sua participação e a sua escolha. Ligue e escolha o tema que pretende ouvir.

0: Depois deste tema, um velhinho caminhava na voz de Jorge Ferreira. Ligue, faça a sua escolha, faça o seu pedido e ouça a música da sua preferência. Faça você mesmo a seleção musical desta tarde. Por isso, já sabe, hoje é dia 31 de julho, último dia do mês de julho.
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2: Passamos à próxima participação. Muito boa tarde.
3: Muito boa tarde, Ana Maria.
2: Olá.
3: Fala Jorge Oliva, da Alemanha.
2: Da Alemanha, Sr. Jorge. Está tudo bem por aí?
3: Sim.
2: Tudo.
3: Por aqui está tudo bem, com calor, não é?
2: Calor, as férias foram boas. Esperamos que sim.
3: Foram.
2: Boa. Vamos.
3: Correu tudo bem, é o que é preciso. É.
2: Esteve em Portugal, já regressou.
3: É verdade.
2: É assim.
3: Comer um bichinho lá no Algarve, na Fonseca, no Alentejo. Já não me alugou um carro, diga lá.
2: Ah.
3: Na minha idade. Tive que ficar por um Algarve.
2: Sim, senhor, teve que ficar por lá. Muito bem.
3: Pois.
2: Vamos dizer a frase.
3: Nova técnica, grande variedade de salamandras, recuperadores de calor, é Rosal de La Frontera.
2: Muito bem, e a música que vamos ouvir?
3: Rio Azul, no Cruzeiro.
2: Do cruzeiro,
3: Rio Azul.
2: Cruzeiro. E a dedicatória?
3: Olha para vocês aí e para todo o auditório da Rádio Vidigueira.
2: Obrigada.
3: Um bom fim de semana para todos.
2: Tudo bom para vocês aí na Alemanha. Tudo bom, Sr. Jorge.
3: Obrigado.
2: É a segunda. Até

0: Acabamos de escutar esta música do Cruzeiro. Vamos passar ao próximo pedido. Muito boa tarde.
1: Olha, boa tarde, está boa.
0: Olá, boa tarde, senhor Francisco Sapateiro.
1: Pois então.
0: Vamos dizer a frase, senhor Francisco.
1: Nova técnica e grande variedade de pavimentos de azulejo em Rosal da Fronteira.
0: Muito bem, a música que vamos ouvir?
1: É o Cante Barroso, Viva Quem Canta.
0: E a dedicatória?
1: Dedicatória é para vocês aí na rádio, todos os participantes e ouvintes, e vou dedicar a um grupo que esteve aqui e a todos os matados lá, porque eles vão atuar, estiveram aqui na loja, comendo qualquer coisa, e para todos os alentejanos, começando Trás dos Montes, Algravios e Rabatejanos e Portuense, bom, por aí, é para todos.
0: Obrigada pela participação e bom fim de semana. Obrigada, boa tarde.

0: Acabamos de escutar Viva Quem Canta, a voz de Pedro Barroso. Guardamos a sua participação. O telefone está livre, 284-437-001. Vamos lá ligar.
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0: novembro.
1: E agora sim vamos passar à próxima participação de hoje. Muito boa tarde.
2: Boa tarde, Maria José.
1: Olá, boa tarde. Estou a falar com a dona Antónia.
2: Antónia.
1: Alcaria da Serra. Dona Antónia, vamos dizer a frase.
2: Nova técnica, grande variedade de azulejos e pavimentos, qualidade de baixo preço e a melhor da frente.
1: Muito bem, e a música que vamos ouvir?
2: Agora não lembro.
1: Quando eu era ganhão.
2: Ah, sim, quando eu era ganhão.
1: Do Voz Ativa de Santana de Portel.
2: A Voz Ativa de Santana.
1: E a música que vamos ouvir?
2: Pois é, quando era ganhão.
1: Dedicatória, desculpa.
2: É para todas as pessoas que gostam, porque há muito tempo que gosta.
1: Sim.
2: Porque é uma voz.
1: Sim.
2: Muito agradável.
1: Sim.
2: Que eu realmente tinha. Vai, boa tarde para todos.
1: Obrigada e bom fim de semana. Um beijinho.
2: Saludos,
1: obrigada. Obrigada. Tchau.

0: Acabamos de escutar esta música do Voz Ativa de Santana de Portel. Vamos passar ao próximo pedido. Muito boa tarde.
1: Boa tarde, Dona Maria José.
0: Olá, boa tarde, Dona Maria
1: Zeferino de Moura.
0: Zeferino de Moura, cá estamos. Vamos dizer, é verdade. Vamos dizer a frase, Dona Maria.
1: Nova técnica para pavimentos e azulejos, qualidade abaixo de pressão, Rosal de La Fronteira.
0: Muito bem, a música que vamos ouvir.
1: Rosalinda, os teus olhos.
0: A dedicatória.
1: É para si, para os seus colegas aí na rádio, para toda a gente que estiver na escuta, que a Rádio Vidigueira por muito lado. E para nós todos, um bom fim de semana.
0: Obrigada.
1: Beijinho.
0: Obrigada, tudo bom. Um beijinho para si e bom fim de semana. Obrigada.

0: Brav, pacient.
1: Passamos à próxima participação. Muito boa tarde.
2: Boa tarde.
1: Olá, boa tarde. Estou a falar com...
2: José Brado da Mina Dourada.
1: Senhor José da Mina Dourada. Senhor José, vamos dizer a frase?
2: Agora mesmo. França, nova técnica, grande variedade de azulejos e pavimentos, qualidade a baixo preço no Rosal de La Frontera.
1: Muito bem. E a música que vamos ouvir?
2: Roberto Carlos, o Caminheiro.
1: E a dedicatória?
2: Para mim.
1: Muito obrigada pela participação. Boa tarde.
2: Boa tarde.
1: E bom fim de semana.
2: Igualmente para a senhora.
1: Tudo bom, senhor José. Obrigado. Igualmente.

0: Vamos passar à próxima participação. Muito boa tarde.
1: Boa tarde, Dona Maria José.
0: Olá, boa tarde. Olá. Boa tarde. Próxima participação e última. Senhor João Algarvio, do Pedrógão. Está tudo bem para aí? Vamos dizer a frase?
1: Essas novas técnicas, a grande variedade e as leis e pagamentos para os lados da fronteira.
0: Uhum. E a música que vamos ouvir?
1: A música que vamos ouvir e eu vou dar que pinto a capela já está feita.
0: E a dedicatória?
1: A dedicatória é sempre o habitual, é para a minha mulher, filhos e netos, para vocês aí na rádio, para todos os amigos que eu normalmente peço discos. Uhum. Um abraço para eles e até segunda-feira, se for possível.
0: Obrigada. Tudo bom, bom fim de semana para si e até a segunda. Até a segunda, Sr. João. Obrigada, boa tarde. Vamos terminar a edição de hoje da sua música com este tema, o Rancho Coral de Ado Pinto. A capela já está feita. Terminamos desta forma a edição de hoje, deste mês, desta semana. Estamos de volta na próxima segunda-feira. Bom fim de semana para todos.

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São 5 horas. 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

0: Boa tarde.
1: O homem detido na quarta-feira pela Polícia Judiciária por suspeitas de abusos sexuais e maus-tratos sobre duas menores, a filha e a enteada, no Conselho de Castro Verde, ficou em prisão preventiva. Segundo a Polícia Judiciária, o homem de 46 anos foi presente ao Tribunal Judicial de Almodóvar ontem para primeiro interrogatório judicial, que decidiu aplicar a medida de coação mais gravosa. O homem, segundo a Polícia Judiciária, foi conduzido para o estabelecimento prisional de Beja, onde vai agora aguardar o desenrolar deste processo. Recorde-se que, segundo revelou a Polícia Judiciária em comunicado, os comportamentos abusivos verificavam-se em ambiente sob total controlo do suspeito, concretamente no interior da habitação comum do agregado familiar, composto pelo agora detido, pela cônjuge e pelas duas vítimas menores, a enteada de 9 anos e a filha de 4. Segundo relatou a Polícia Judiciária, as agressões sexuais cessaram após a intervenção da Comissão de Proteção de Crianças e Jovens, ativada em virtude dos relatos de abuso partilhados por uma das menores em ambiente escolar.
0: O grupo parlamentar do Chega viu aprovado na Assembleia da República um voto de congratulação pelo centenário da Congregação das Oblatas do Divino Coração de Beja. Segundo o grupo parlamentar do Chega, o voto visou saudar a Congregação das Irmãs Oblatas do Divino Coração, que assinalou em maio deste ano os 100 anos da sua fundação e os 80 anos de presença na Diocese de Beja. Fundada a 15 de maio de 1926 por Dom José do Patrocínio Dias, então Bispo de Beja, sob o lema Atrairei tudo a mim, esta congregação nasceu do desígnio de dotar o Alentejo de uma família religiosa votada à evangelização, à catequese, à educação da fé e ao serviço dos mais pobres. Segundo o destaque o Chega, as Oblatas constituem uma presença efetiva, mas discreta e transformadora no Baixo Alentejo, onde da catequese e da pastoral às obras sociais, do patronato de Santo António em Beja às creches e jardins de infância de Moura e de Odmira, acolheram, formaram crianças, ampararam os mais vulneráveis e mantiveram viva a fé em muitas comunidades alentejanas. O grupo parlamentar do Chega realça ainda a perseverança desta congregação na sua missão de fé, esperança e caridade prestada à Diocese de Beja, ao Alentejo e ao país, o seu trabalho na ação pastoral, social e educativa. A Assembleia da República, reunida em sessão plenária, saúda a Congregação das Irmãs Oblatas do Divino Coração no seu centenário e reconhecendo um século de fé semeada na planície alentejana. As explicações são do deputado do Chega, eleito pelo Distrito de Beja, António Carneiro, que fala numa referência na região.
2: A Congregação das Oblatas do Divino Coração fizeram 100 anos na Diocese de Beja. É uma congregação que foi dirigida pelo Bispo de Beja, pelo José Patrocínio Dias. Tem feito ao longo deste tempo muito trabalho na infância e no crescimento da juventude e tem semeado um projeto de fé nesta diocese. É uma referência, é uma congregação que já está a sair nesta diocese, tanto em Beja, que me admiro, onde é que tem as suas casas, também tem uma casa em Fátima, mas dedica-os propriamente aqui à diocese de Beja. É importante que semearam esta congregação, semeou fé aqui em muitas gerações de jovens. E que tem, e que é importante sublinhar isso, esse sentido de dever que a congregação teve durante este século.
1: António Carneiro, o deputado do Chega, eleito no distrito de Beja. A Santa Casa de Serpa não pode ser entregue ao negócio privado. A afirmação é da Conselhia de Serpa do PCP, que em comunicado afirma que é preciso defender os trabalhadores, o hospital e o futuro daquele concelho. Segundo o PCP de Serpa, em comunicado, o erro começou quando foi retirado ao Serviço Nacional de Saúde a gestão do Hospital de São Paulo para entregar a uma instituição sem experiência na administração hospitalar. Segundo a Conselheira Comunista, o fracasso deste modelo exigiu uma única resposta: a devolução imediata do hospital e do bloco operatório ao Serviço Nacional de Saúde. Mas o Governo preferiu persistir no erro, continuando a investir milhões de euros em infraestruturas sem corrigir o problema de fundo. Segundo o PCP, a rejeição em Assembleia Geral confirma que o caminho iniciado com a retirada do Hospital de São Paulo do SNS falhou e a realidade demonstra que a solução não está na entrega da gestão a privados, mas na integração do hospital na rede pública de cuidados
0: de saúde. Para o PCP, também a postura da Câmara Municipal de Serpa merece crítica, acusando esta de limitar-se a reconhecer problemas de gestão, promover sucessivas reuniões e declarações de preocupação que não produziram qualquer resultado concreto para defender os trabalhadores, a instituição ou os interesses da população. Segundo a concelhia do PCP de Serpa, o que está em causa não é apenas o futuro da Santa Casa da Misericórdia e dos trabalhadores desta instituição, está em causa o direito à saúde e a defesa do Serviço Nacional de Saúde. O PCP reitera que o Governo deve assumir as suas responsabilidades, integrar definitivamente o Hospital de São Paulo e o Bloco Operatório no Serviço Nacional de Saúde e permitir que a Santa Casa da Misericórdia se concentre na sua verdadeira missão social. As explicações são deixadas na Rádio Vidigueira por João Dias, da Conselhia Serpa do PCP, que deixa as preocupações em relação ao futuro dos cuidados prestados por esta instituição.
3: É altamente penalizador para a população do Conselho de Serpa o facto de quer perder estas áreas de prestação de cuidados, não só do ponto de vista da saúde, como do ponto de vista do social, tendo em consideração aquilo que já deveria ter sido feito, desde logo no caso do hospital, já deveria ter sido passado para o Serviço Nacional de Saúde, o que não aconteceu por falta de vontade dos sucessivos governos, que nisto tem responsabilidade, quer o governo PS, quer o governo PSD, uns porque entregaram, outros porque deixaram continuar nas mãos da Misericórdia, que não tem condições, manifestamente esta instituição não tem condições para garantir e assegurar o funcionamento do hospital, o funcionamento das unidades de cuidados continuados que todos os meses mantêm camas fechadas por falta de profissionais de saúde, nomeadamente de enfermeiros e médicos, e portanto, e agora está também em causa a garantia da área social, nomeadamente até do lar e do apoio domiciliário. Ora, isto significa que uma importante área que assegura cuidados à população pode-se perder porque uma instituição sem experiência decidiu, e a administração do hospital, na altura, o próprio Serviço Nacional de Saúde, o próprio Ministério, entendeu lavar as mãos e deixar nas mãos da Misericórdia este serviço, deixando assim a população desprotegida, os trabalhadores com salários em atraso, os trabalhadores em vias de perder o emprego e, acima de tudo, também agora. E naturalmente que compreendemos a votação que aconteceu na Assembleia Geral, que recusaram aquilo que era a privatização de todos estes serviços, ou seja, era o fim, a estocada final na Misericórdia, na Santa Casa da Misericórdia. O que nos preocupa também muito é que a Câmara Municipal de Serpa, na altura das eleições, disse que em poucos dias, em poucos meses, iria resolver a situação, e agora só vai falar com o Bispo e não resolve a questão de fundo, que é que caminho dar aos cuidados que são assegurados pela Santa Casa da Misericórdia.
0: João Dias, da Conselhia de Serpa do PCP, e as preocupações com o futuro da Santa Casa da Misericórdia de Serpa. O Comando Distrital de Beja da PSP deteve um homem e uma mulher de 23 e 25 anos, respectivamente, por furto em residência em Beja. Segundo revelou a PSP, na sequência da notícia de um furto em residência e no âmbito de diligências imediatas de investigação, a PSP deteve o homem e a mulher por suspeitas da prática do crime de furto no interior da residência, de onde foi ilicitamente subtraído diversos bens pessoais. Aos suspeitos, que se haviam colocado em fuga com recurso a um motociclo para um bairro periférico da cidade, foi apreendido um motociclo elétrico, uma bolsa a tiracolo, um porta-moedas de senhora, um telemóvel, um cartão de cidadão, um cartão de débito e 10,25 €. De acordo com a PSP de Beja, os bens furtados foram entregues à sua legítima proprietária. Os suspeitos foram constituídos, arguidos e submetidos a termo de identidade e residência, aguardando ulteriores trâmites processuais em liberdade. A Câmara Municipal de Vidigueira e a Direção da Escola Básica Integrada de Vidigueira estiveram reunidos para analisar o trabalho desenvolvido no ano letivo 25-26 e preparar o próximo ano escolar. Segundo avançou a Câmara de Vidigueira, o encontro permitiu articular a programação de atividades conjuntas, avaliar as necessidades de recursos humanos e analisar o projeto de requalificação dos espaços exteriores e de recreio nas escolas. O município de Vidigueira diz ter manifestado a sua total disponibilidade para colaborar ativamente com a comunidade educativa, reafirmando o compromisso de garantir as melhores condições de aprendizagem e bem-estar às crianças e jovens do concelho. A AMCAL, a Associação de Municípios do Alentejo Central, reuniu recentemente com a ERSAR, entidade reguladora dos serviços de águas e resíduos. Segundo revelou a Associação de Municípios em nota de imprensa, na reunião foi avaliada a possibilidade da AMCAL poder vir a partilhar instalações com outros sistemas de gestão de resíduos urbanos, tendo como objetivo o cumprimento das metas previstas no âmbito do Plano de Ação para a Aplicação do PSU, o Plano Estratégico para os Resíduos Urbanos 2030, particularmente a gestão da fração resto. Em cima da mesa esteve ainda um modelo de governança da AMCAL e as respectivas perspectivas atuais e futuras, visando uma otimização da eficiência e eficácia das operações desenvolvidas por esta associação em conjunto com os municípios associados. Os representantes da AMCAL e da ERSAR debateram ainda os contratos de gestão delegada relevantes para a estruturação e desenvolvimento da atuação desta associação e respectivos municípios associados. Continua a decorrer o programa Vidigueira ao Fresco. Segundo a Junta de Freguesia de Vidigueira, promotora da iniciativa, entre julho e setembro a freguesia transforma-se num palco ao ar livre, onde a música, a dança, o artesanato, o convívio e a animação prometem criar momentos inesquecíveis para a comunidade. Este ano o programa traz atividades para todas as idades, em diferentes espaços da Vidigueira, sempre com o objetivo de dinamizar a freguesia e proporcionar noites de verão cheias de alegria e boa disposição. Esta noite, pelas 21 horas, a Praça Vasco da Gama é o ponto de partida da Color Run pelas ruas de Vidigueira. A Junta de Freguesia apela à participação num momento único, onde a cor, o desporto e o convívio se juntam para criar uma experiência inesquecível. A Câmara Municipal de Castro Verde concretizou mais uma proposta vencedora do Orçamento Participativo de Castro Verde 2026, com a aquisição de duas mesas de pool português para a sede da Sociedade Recreativa e Desportiva Entredense. Segundo revelou a Câmara de Castro Verde, as novas mesas foram instaladas no passado dia 28, dando resposta à proposta apresentada em representação da coletividade, que venceu a categoria Proposta Jovem do Orçamento Participativo de Castro Verde, com um total de 52 votos. O investimento municipal ascendeu a cerca de 9.497 euros. Segundo a autarquia castrense, a concretização desta proposta permite melhorar significativamente as condições para a prática da modalidade na sociedade entredense, cuja secção de pool português conta com cerca de 20 de atletas e participa regularmente nas competições organizadas pela Federação Portuguesa de Bilhar. O investimento, segundo a Câmara Municipal, contribuirá para incentivar a prática da modalidade junto das camadas mais jovens, promovendo a dinamização da atividade esportiva e associativa na Vila de Entradas. A concretização desta proposta integra o compromisso da Câmara de Castro Verde com a execução das propostas vencedoras do Orçamento Participativo. Castro Verde, que vai receber a 5ª edição do Festival Castro Mineiro nos dias 4 a 6 de setembro no Parque da Liberdade. Segundo anunciou a Câmara Municipal, ao longo de 3 dias, o festival volta a afirmar-se como um espaço de celebração da forte ligação histórica do Conselho à atividade mineira, reunindo concertos, conferências, exposições, canto alentejano, provas de vinhos, tasquinhas e outras iniciativas que valorizam o património, a cultura e as tradições de um território profundamente marcado pela mineração. O cartaz musical deste ano conta com Sony do Andaluz, Soraya Ramos e Celina da Piedade, 3 espetáculos que prometem atrair vários públicos e proporcionar noites de grande animação no Parque da Liberdade. Segundo a autarquia castrense, o festival pretende dar a conhecer a realidade de um concelho cuja identidade foi moldada pela atividade mineira, promovendo o encontro entre a cultura, património, inovação e a comunidade. O evento convida residentes e visitantes a desfrutar de uma programação diversificada, pensada para todas as idades num ambiente de partilha, convívio e valorização da identidade local. O festival, na 5ª edição, é organizado pela Câmara Municipal em parceria com a Bolidan Somigor. Ponto final neste bloco informativo, com a previsão do estado do tempo para amanhã, sábado. De acordo com o Instituto Português do Mar e da Atmosfera, vamos ter no primeiro dia do mês de agosto céu pouco nublado ou limpo, apresentando períodos de maior nubosidade no litoral a norte do Cabo Raso até ao meio da manhã e no final do dia, vento fraco a tornar-se fraco moderado do quadrante oeste a partir da tarde, possibilidade de formação de neblina ou nevoeiro matinal em alguns locais do litoral a norte do Cabo Raso e uma pequena subida da temperatura. Temperaturas que poderão chegar aos 37 graus em Beja, 38 em Évora, 35 em Porto Alegre, 27 em Sines.
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1: Ninguém gosta de ser criticado, principalmente quando as críticas se transformam em duros ataques pessoais. Infelizmente, nem sempre podemos evitar estas situações, mas devemos aprender a lidar com elas sem que as mesmas nos afetem em excesso. A empatia é um poderoso antídoto contra a raiva. Não podemos ter raiva de alguém quando compreendemos como essa pessoa se está a sentir. Por isso, da próxima vez que alguém o criticar, tente colocar-se no seu lugar, ainda que essa pessoa não seja capaz de se colocar no seu. Assim, verá que é possível que se trate de alguém que ainda não evoluiu emocionalmente, de alguém que ainda guarda muita amargura e ressentimento. Desta forma, perceberá que não vale a pena aborrecer-se pelas palavras ditas com raiva. O que os outros pensam sobre si é a realidade deles, não a sua realidade. Tais pessoas estão a julgá-lo segundo os seus próprios valores, as suas experiências e critérios. Se tivessem caminhado com os seus sapatos, andado pelos mesmos caminhos que você andou, é bem provável que pensassem de uma forma diferente. Pense nisto e seja feliz.

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4: 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São 6 horas. 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

0: Gabriel.
1: Aí, mas subiu, hein, Jorge?
0: Subiu. Estão dizendo que tá 15 pés, terral.
1: E olha essa praia, que beleza.
0: Que beleza, que sereia maravilhosa.

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4: 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São 7 horas. 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

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São 8 horas. 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

0: Boa noite. O homem detido na quarta-feira pela Polícia Judiciária por suspeitas de abusos sexuais e maus-tratos sobre duas menores, a filha e a enteada, no Conselho de Castro Verde, ficou em prisão preventiva. Segundo a Polícia Judiciária, o homem de 46 anos foi presente ao Tribunal Judicial de Almodóvar ontem para o primeiro interrogatório judicial, que decidiu aplicar a medida de coação mais gravosa. O homem, segundo a Polícia Judiciária, foi conduzido para o estabelecimento prisional de Beja, onde vai agora aguardar o desenrolar deste processo. Recorde-se que, segundo revelou a Polícia Judiciária em comunicado, os comportamentos abusivos verificavam-se em ambiente sob total controlo do suspeito, concretamente no interior da habitação comum do agregado familiar, composto pelo agora detido, pela cônjuge e pelas duas vítimas menores, a enteada de 9 anos e a filha de 4. Segundo relatou a Polícia Judiciária, as agressões sexuais cessaram após a intervenção da Comissão de Proteção de Crianças e Jovens, ativada em virtude dos relatos de abuso partilhados por uma das menores em ambiente escolar.
1: O grupo parlamentar do Chega viu aprovado na Assembleia da República um voto de congratulação pelo centenário da Congregação das Oblatas do Divino Coração de Beja. Segundo o grupo parlamentar do Chega, o voto visou saudar a Congregação das Irmãs Oblatas do Divino Coração, que assinalou em maio deste ano os 100 anos da sua fundação e os 80 anos de presença na Diocese de Beja. Fundada a 15 de maio de 1926 por Dom José do Patrocínio Dias, então Bispo de Beja, sob o lema Atrairei tudo a mim, esta congregação nasceu do desígnio de dotar o Alentejo de uma família religiosa votada à evangelização, à catequese, à educação da fé e ao serviço dos mais pobres. Segundo o destaque o Chega, as Oblatas constituem uma presença efetiva, mas discreta e transformadora no Baixo Alentejo, onde da catequese e da pastoral às obras sociais, do patronato de Santo António em Beja às creches e jardins de infância de Moura e de Odmira, acolheram, formaram crianças, ampararam os mais vulneráveis e mantiveram viva a fé em muitas comunidades alentejanas. O grupo parlamentar do Chega realça ainda a perseverança desta congregação na sua missão de fé, esperança e caridade prestada à Diocese de Beja, ao Alentejo e ao país, o seu trabalho na ação pastoral, social e educativa. A Assembleia da República, reunida em sessão plenária, saúda a Congregação das Irmãs Oblatas do Divino Coração no seu centenário e reconhecendo um século de fé semeada na planície alentejana. As explicações são do deputado do Chega, eleito pelo Distrito de Beja, António Carneiro, que fala numa referência na região.
2: A Congregação das Oblatas do Divino Coração fizeram 100 anos na Diocese de Beja. É uma congregação que foi dirigida pelo Bispo de Beja, pelo José Patrocínio Dias. Tem feito ao longo deste tempo muito trabalho na infância e no crescimento da juventude e tem semeado um projeto de fé nesta diocese. É uma referência, é uma congregação que já está a sair nesta diocese, tanto em Beja, que me admiro, onde é que tem as suas casas, também tem uma casa em Fátima, mas dedicam-se propriamente aqui à diocese de Beja. É importante que semearam esta congregação, semeou fé aqui em muitas gerações de jovens. E que é importante sublinhar isso, esse sentido de dever que a congregação teve durante este século.
1: António Carneiro, o deputado do Chega, eleito no distrito de Beja. A Santa Casa de Serpa não pode ser entregue ao negócio privado. A afirmação é da Conselhia de Serpa do PCP, que em comunicado afirma que é preciso defender os trabalhadores, o hospital e o futuro daquele concelho. Segundo o PCP de Serpa, em comunicado, o erro começou quando foi retirado ao Serviço Nacional de Saúde a gestão do Hospital de São Paulo para entregar a uma instituição sem experiência na administração hospitalar. Segundo a Conselhia Comunista, o fracasso deste modelo exigiu uma única resposta: a devolução imediata do hospital e do bloco operatório ao Serviço Nacional de Saúde. Mas o governo preferiu persistir no erro, continuando a investir milhões de euros em infraestruturas sem corrigir o problema de fundo. Segundo o PCP, a rejeição em Assembleia Geral confirma que o caminho iniciado com a retirada do Hospital de São Paulo do SNS falhou e a realidade demonstra que a solução não está na entrega da gestão a privados, mas na integração do hospital na rede pública de cuidados de saúde. Para o PCP, também a postura da Câmara Municipal de Serpa merece crítica, acusando esta de limitar-se a reconhecer problemas de gestão, promover sucessivas reuniões e declarações de preocupação que não produziram qualquer resultado concreto para defender os trabalhadores, a instituição ou os interesses da população. Segundo a concelhia do PCP de Serpa, o que está em causa não é apenas o futuro da Santa Casa da Misericórdia e dos trabalhadores desta instituição, está em causa o direito à saúde e a defesa do Serviço Nacional de Saúde. O PCP reitera que o Governo deve assumir as suas responsabilidades, integrar definitivamente o Hospital de São Paulo e o Bloco Operatório no Serviço Nacional de Saúde e permitir que a Santa Casa da Misericórdia se concentre na sua verdadeira missão social. As explicações são deixadas na Rádio Vidigar por João Dias, da Conselhia de Serpa do PCP, que deixa as preocupações em relação ao futuro dos cuidados prestados por esta instituição.
3: É altamente penalizador para a população do Conselho de Serpa o facto de quer perder estas áreas de prestação de cuidados, não só do ponto de vista da saúde, como do ponto de vista do social, tendo em consideração aquilo que já deveria ter sido feito, desde logo no caso do hospital, já deveria ter sido passado para o Serviço Nacional de Saúde, o que não aconteceu por falta de vontade dos sucessivos governos, que nisto tem responsabilidade quer o governo PS, quer o governo PSD, uns porque entregaram, outros porque deixaram continuar nas mãos da Misericórdia, que não tem condições, manifestamente esta instituição não tem condições para garantir e assegurar o funcionamento do hospital, o funcionamento das unidades de cuidados continuados, que todos os meses mantêm camas fechadas por falta de profissionais de saúde, nomeadamente de enfermeiros e médicos, e portanto, e agora está também em causa a garantia da área social, nomeadamente até do lar e do apoio domiciliário. Ora, isto significa que uma importante área que assegura cuidados à população pode-se perder porque uma instituição sem experiência decidiu, e a administração do hospital, na altura, o próprio Serviço Nacional de Saúde, o próprio Ministério, entendeu lavar as mãos e deixar nas mãos da Misericórdia este serviço, deixando assim a população desprotegida, os trabalhadores com salários em atraso, os trabalhadores em vias de perder o emprego e, acima de tudo, também agora. E naturalmente que compreendemos a votação que aconteceu na Assembleia Geral, que recusaram aquilo que era a privatização de todos estes serviços, ou seja, era o fim, a estocada final na Misericórdia, na Santa Casa da Misericórdia. O que nos preocupa também muito é que a Câmara Municipal de Serpa, na altura das eleições, disse que em poucos dias, em poucos meses, iria resolver a situação, e agora só ouve, só vai falar com o Bispo e não resolve a questão de fundo, que é que caminho dar aos cuidados que são assegurados pela Santa Casa da Misericórdia.
1: João Dias, da Conselhia de Serpa do PCP, e as preocupações com o futuro da Santa Casa da Misericórdia de Serpa. O Comando Distrital de Beja da PSP deteve um homem e uma mulher de 23 e 25 anos, respectivamente, por furto em residência em Beja. Segundo revelou a PSP, na sequência da notícia de um furto em residência e no âmbito de diligências imediatas de investigação, a PSP deteve o homem e a mulher por suspeitas da prática do crime de furto no interior de residência, de onde foi ilicitamente subtraído diversos bens pessoais. Aos suspeitos, que se haviam colocado em fuga com recurso a um motociclo para um bairro periférico da cidade, foi apreendido um motociclo elétrico, uma bolsa a tiracolo, um porta-moedas de senhora, um telemóvel, um cartão de cidadão, um cartão de débito e 10,25 €. De acordo com a PSP de Beja, os bens furtados foram entregues à sua legítima proprietária. Os suspeitos foram constituídos, arguidos e submetidos a termo de identidade e residência, aguardando ulteriores trâmites processuais em liberdade. A Câmara Municipal de Vidigar e a Direção da Escola Básica Integrada de Vidigar estiveram reunidos para analisar o trabalho desenvolvido no ano letivo 25-26 e preparar o próximo ano escolar. Segundo avançou a Câmara de Vidigar, o encontro permitiu articular a programação de atividades conjuntas, avaliar as necessidades de recursos humanos e analisar o projeto de requalificação dos espaços exteriores e de recreio nas escolas. O município de Vidigar diz ter manifestado a sua total disponibilidade para colaborar ativamente com a comunidade educativa, reafirmando o compromisso de garantir as melhores condições de aprendizagem e bem-estar às crianças e jovens do concelho. A AMCAL, a Associação de Municípios do Alentejo Central, reuniu recentemente com a ERSAR, entidade reguladora dos serviços de águas e resíduos. Segundo revelou a Associação de Municípios em nota de imprensa, na reunião foi avaliada a possibilidade da AMCAL poder vir a partilhar instalações com outros sistemas de gestão de resíduos urbanos, tendo como objetivo o cumprimento das metas previstas no âmbito do Plano de Ação para a Aplicação do PERSU, o Plano Estratégico para os Resíduos Urbanos 2030, particularmente a gestão da fração resto. Em cima da mesa esteve ainda um modelo de governança da AMCAL e as respectivas perspectivas atuais e futuras, visando uma otimização da eficiência e eficácia das operações desenvolvidas por esta associação em conjunto com os municípios associados. Os representantes da AMCAL e da ERSAR debateram ainda os contratos de gestão delegada relevantes para a estruturação e desenvolvimento da atuação desta associação e respectivos municípios associados. Continua a decorrer o programa Vidigueira ao Fresco. Segundo a Junta de Freguesia de Vidigueira, promotora da iniciativa, entre julho e setembro a freguesia transforma-se num palco ao ar livre, onde a música, a dança, o artesanato, o convívio e a animação prometem criar momentos inesquecíveis para a comunidade. Este ano o programa traz atividades para todas as idades, em diferentes espaços da Vidigueira, sempre com o objetivo de dinamizar a freguesia e proporcionar noites de verão cheias de alegria e boa disposição. Esta noite, pelas 21 horas, a Praça Vasco da Gama é o ponto de partida da Color Run pelas ruas de Vidigueira. A Junta de Freguesia apela à participação num momento único, onde a cor, o desporto e o convívio se juntam para criar uma experiência inesquecível. A Câmara Municipal de Castro Verde concretizou mais uma proposta vencedora do Orçamento Participativo de Castro Verde 2026, com a aquisição de duas mesas de pulo português para a sede da Sociedade Recreativa e Desportiva Entredense. Segundo revelou a Câmara de Castro Verde, as novas mesas foram instaladas no passado dia 28, dando resposta à proposta apresentada em representação da coletividade, que venceu a categoria Proposta Jovem do Orçamento Participativo de Castro Verde, com um total de 52 votos. O investimento municipal ascendeu a cerca de 9.497 euros. Segundo a autarquia castrense, a concretização desta proposta permite melhorar significativamente as condições para a prática da modalidade na sociedade entredense, cuja secção de pulo português conta com cerca de 20 de atletas e participa regularmente nas competições organizadas pela Federação Portuguesa de Bilhar. O investimento, segundo a Câmara Municipal, contribuirá para incentivar a prática da modalidade junto das camadas mais jovens, promovendo a dinamização da atividade esportiva e associativa na Vila de Entradas. A concretização desta proposta integra o compromisso da Câmara de Castro Verde com a execução das propostas vencedoras do Orçamento Participativo. Castro Verde, que vai receber a quinta edição do Festival Castro Mineiro nos dias 4 a 6 de setembro no Parque da Liberdade. Segundo anunciou a Câmara Municipal, ao longo de 3 dias, o festival volta a afirmar-se como um espaço de celebração da forte ligação histórica do Conselho à Atividade Mineira, reunindo concertos, conferências, exposições, canto alentejano, provas de vinhos, tasquinhas e outras iniciativas que valorizam o património, a cultura e as tradições de um território profundamente marcado pela mineração. O cartaz musical deste ano conta com Sony do Andaluz, Soraya Ramos e Celina da Piedade, 3 espetáculos que prometem atrair vários públicos e proporcionar noites de grande animação no Parque da Liberdade. Segundo a autarquia castrense, o festival pretende dar a conhecer a realidade de um concelho cuja identidade foi moldada pela atividade mineira, promovendo o encontro entre a cultura, património, inovação e a comunidade. O evento convida residentes e visitantes a desfrutar de uma programação diversificada, pensada para todas as idades num ambiente de partilha, convívio e valorização da identidade local. O festival, na quinta edição, é organizado pela Câmara Municipal em parceria com a Bolidan Somigor. Ponto final neste bloco informativo, com a previsão do estado do tempo para amanhã, sábado. De acordo com o Instituto Português do Mar e da Atmosfera, vamos ter no primeiro dia do mês de agosto céu pouco nublado ou limpo, apresentando períodos de maior nubosidade no litoral a norte do Cabo Raso até ao meio da manhã e no final do dia, vento fraco a tornar-se fraco ou moderado do quadrante oeste a partir da tarde, possibilidade de formação de neblina ou nevoeiro matinal em alguns locais do litoral a norte do Cabo Raso e uma pequena subida da temperatura. Temperaturas que poderão chegar aos 37 graus em Beja, 38 em Évora, 35 em Porto Alegre, 27
0: em Sines. É tudo quanto à informação. Boa noite, bom fim de semana.
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0: Boa noite. O homem detido na quarta-feira pela Polícia Judiciária por suspeitas de abusos sexuais e maus-tratos sobre duas menores, a filha e a enteada, no Conselho de Castro Verde, ficou em prisão preventiva. Segundo a Polícia Judiciária, o homem de 46 anos foi presente ao Tribunal Judicial de Almodóvar ontem para o primeiro interrogatório judicial, que decidiu aplicar a medida de coação mais gravosa. O homem, segundo a Polícia Judiciária, foi conduzido para o estabelecimento prisional de Beja, onde vai agora aguardar o desenrolar deste processo. Recorde-se que, segundo revelou a Polícia Judiciária em comunicado, os comportamentos abusivos verificavam-se em ambiente sob total controlo do suspeito, concretamente no interior da habitação comum do agregado familiar, composto pelo agora detido, pela cônjuge e pelas duas vítimas menores, a enteada de 9 anos e a filha de 4. Segundo relatou a Polícia Judiciária, as agressões sexuais cessaram após a intervenção da Comissão de Proteção de Crianças e Jovens, ativada em virtude dos relatos de abuso partilhados por uma das menores em ambiente escolar. O grupo parlamentar do Chega viu aprovado na Assembleia da República um voto de congratulação pelo centenário da Congregação das Oblatas do Divino Coração de Beja. Segundo o grupo parlamentar do Chega, o voto visou saudar a Congregação das Irmãs Oblatas do Divino Coração, que assinalou em maio deste ano os 100 anos da sua fundação e os 80 anos de presença na Diocese de Beja. Fundada a 15 de maio de 1926 por Dom José do Patrocínio Dias, então Bispo de Beja, sob o lema Atrairei tudo a mim, esta congregação nasceu do desígnio de dotar o Alentejo de uma família religiosa votada à evangelização, à catequese, à educação da fé e ao serviço dos mais pobres. Segundo o destaque o Chega, as Oblatas constituem uma presença efetiva, mas discreta e transformadora no Baixo Alentejo, onde da catequese e da pastoral às obras sociais, do patronato de Santo António em Beja às creches e jardins de infância de Moio e de Odmira, acolheram, formaram crianças, ampararam os mais vulneráveis e mantiveram viva a fé em muitas comunidades alentejanas. O grupo parlamentar do Chega realça ainda a perseverança desta congregação na sua missão de fé, esperança e caridade prestada à Diocese de Beja, ao Alentejo e ao país, o seu trabalho na ação pastoral, social e educativa. A Assembleia da República, reunida em sessão plenária, saúda a Congregação das Irmãs Oblatas do Divino Coração no seu centenário e reconhecendo um século de fé semeada na planície alentejana. As explicações são do deputado do Chega, eleito pelo Distrito de Beja, António Carneiro, que fala numa referência na região.
1: A Congregação das Oblatas do Divino Coração fizeram 100 anos na Diocese de Beja. É uma congregação que foi dirigida pelo Bispo de Beja, por Dom José Patrocínio Dias. Tem feito ao longo deste tempo muito trabalho na infância e no crescimento da juventude e tem semeado um projeto de fé nesta diocese. É uma referência, é uma congregação que já está a sair nesta diocese, tanto em Beja, que me admiro, onde é que tem as suas casas, também tem uma casa em Fátima, mas dedicam-se propriamente aqui à diocese de Beja. É importante que semearam esta congregação semeou fé aqui em muitas gerações de jovens. E que é importante sublinhar isso, esse sentido de dever que a congregação teve durante este século.
0: António Carneiro, o deputado do Chega, eleito no distrito de Beja. A Santa Casa de Serpa não pode ser entregue ao negócio privado. A afirmação é da Conselhia de Serpa do PCP, que em comunicado afirma que é preciso defender os trabalhadores, o hospital e o futuro daquele concelho. Segundo o PCP de Serpa, em comunicado, o erro começou quando foi retirado ao Serviço Nacional de Saúde a gestão do Hospital de São Paulo para entregar a uma instituição sem experiência na administração hospitalar. Segundo a Conselhia Comunista, o fracasso deste modelo exigiu uma única resposta: a devolução imediata do hospital e do bloco operatório ao Serviço Nacional de Saúde. Mas o governo preferiu persistir no erro, continuando a investir milhões de euros em infraestruturas sem corrigir o problema de fundo. Segundo o PCP, a rejeição em Assembleia Geral confirma que o caminho iniciado com a retirada do Hospital de São Paulo do SNS falhou e a realidade demonstra que a solução não está na entrega da gestão a privados, mas na integração do hospital na rede pública de cuidados de saúde. Para o PCP, também a postura da Câmara Municipal de Serpa merece crítica, acusando esta de limitar-se a reconhecer problemas de gestão, promover sucessivas reuniões e declarações de preocupação que não produziram qualquer resultado concreto para defender os trabalhadores, a instituição ou os interesses da população. Segundo a concelhia do PCP de Serpa, o que está em causa não é apenas o futuro da Santa Casa da Misericórdia e dos trabalhadores desta instituição, está em causa o direito à saúde e a defesa do Serviço Nacional de Saúde. O PCP reitera que o Governo deve assumir as suas responsabilidades, integrar definitivamente o Hospital de São Paulo e o Bloco Operatório no Serviço Nacional de Saúde e permitir que a Santa Casa da Misericórdia se concentre na sua verdadeira missão social. As explicações são deixadas na Rádio Vidigueira por João Dias, da Conselhia de Serpa do PCP, que deixa as preocupações em relação ao futuro dos cuidados prestados por esta instituição.
2: É altamente penalizador para a população do Conselho de Serpa o facto de quer perder estas áreas de prestação de cuidados, não só do ponto de vista da saúde, como do ponto de vista do social, tendo em consideração aquilo que já deveria ter sido feito, desde logo no caso do hospital, já deveria ter sido passado para o Serviço Nacional de Saúde, o que não aconteceu por falta de vontade dos sucessivos governos, que nisto tem responsabilidade, quer o governo PS, quer o governo PSD, uns porque entregaram, outros porque deixaram continuar nas mãos da Misericórdia, que não tem condições, manifestamente esta instituição não tem condições para garantir e assegurar o funcionamento do hospital, o funcionamento das unidades de cuidados continuados, que todos os meses mantêm camas fechadas por falta de profissionais de saúde, nomeadamente de enfermeiros e médicos, e portanto, e agora está também em causa a garantia da área social, nomeadamente até do lar e do apoio domiciliário. Ora, isto significa que uma importante área que assegura cuidados à população pode-se perder porque uma instituição sem experiência decidiu, e a administração do hospital, na altura, o próprio Serviço Nacional de Saúde, o próprio Ministério, entendeu lavar as mãos e deixar nas mãos da Misericórdia este serviço, deixando assim a população desprotegida, os trabalhadores com salários em atraso, os trabalhadores em vias de perder o emprego e, acima de tudo, também agora, e naturalmente que compreendemos a votação que aconteceu na Assembleia Geral, que recusaram aquilo que era a privatização de todos estes serviços, ou seja, era o fim, a estocada final na Misericórdia, na Santa Casa da Misericórdia. O que nos preocupa também muito é que a Câmara Municipal de Serpa, na altura das eleições, disse que em poucos dias, em poucos meses, iria resolver a situação, e agora só ouve, só vai falar com o Bispo e não resolve a questão de fundo, que é que caminho dar aos cuidados que são assegurados pela Santa Casa da Misericórdia.
0: João Dias, da Conselhia de Serpa do PCP, e as preocupações com o futuro da Santa Casa da Misericórdia de Serpa. O Comando Distrital de Beja da PSP deteve um homem e uma mulher de 23 e 25 anos, respectivamente, por furto em residência em Beja. Segundo revelou a PSP, na sequência da notícia de um furto em residência e no âmbito de diligências imediatas de investigação, a PSP deteve o homem e a mulher por suspeitas da prática do crime de furto no interior de residência, de onde foi ilicitamente subtraído diversos bens pessoais. Aos suspeitos, que se haviam colocado em fuga com recurso a um motociclo para um bairro periférico da cidade, foi apreendido um motociclo elétrico, uma bolsa a tiracolo, um porta-moedas de senhora, um telemóvel, um cartão de cidadão, um cartão de débito e 10,25 €. De acordo com a PSP de Beja, os bens furtados foram entregues à sua legítima proprietária. Os suspeitos foram constituídos, arguidos e submetidos a termo de identidade e residência, aguardando ulteriores trâmites processuais em liberdade. A Câmara Municipal de Vidigueira e a Direção da Escola Básica Integrada de Vidigueira estiveram reunidos para analisar o trabalho desenvolvido no ano letivo 25-26 e preparar o próximo ano escolar. Segundo avançou a Câmara de Vidigueira, o encontro permitiu articular a programação de atividades conjuntas, avaliar as necessidades de recursos humanos e analisar o projeto de requalificação dos espaços exteriores e de recreio nas escolas. O município de Vidigueira diz ter manifestado a sua total disponibilidade para colaborar ativamente com a comunidade educativa, reafirmando o compromisso de garantir as melhores condições de aprendizagem e bem-estar às crianças e jovens do concelho. A AMCAL, a Associação de Municípios do Alentejo Central, reuniu recentemente com a ERSAR, entidade reguladora dos serviços de águas e resíduos. Segundo revelou a Associação de Municípios em nota de imprensa, na reunião foi avaliada a possibilidade da AMCAL poder vir a partilhar instalações com outros sistemas de gestão de resíduos urbanos, tendo como objetivo o cumprimento das metas previstas no âmbito do Plano de Ação para a Aplicação do PSU, o Plano Estratégico para os Resíduos Urbanos 2030, particularmente a gestão da fração resto. Acima da mesa esteve ainda um modelo de governança da AMCAL e as respectivas perspectivas atuais e futuras, visando uma otimização da eficiência e eficácia das operações desenvolvidas por esta associação em conjunto com os municípios associados. Os representantes da AMCAL e da ERSAR debateram ainda os contratos de gestão delegada relevantes para a estruturação e desenvolvimento da atuação desta associação e respectivos municípios associados. Continua a decorrer o programa Vidigueirão Fresco. Segundo a Junta de Freguesia de Vidigueira, promotora da iniciativa, entre julho e setembro a freguesia transforma-se num palco ao ar livre, onde a música, a dança, o artesanato, o convívio e a animação prometem criar momentos inesquecíveis para a comunidade. Este ano o programa traz atividades para todas as idades, em diferentes espaços da Vidigueira, sempre com o objetivo de dinamizar a freguesia e proporcionar noites de verão cheias de alegria e boa disposição. Esta noite, pelas 21 horas, a Praça Vasco da Gama é o ponto de partida da Color Run pelas ruas de Vidigueira. A Junta de Freguesia apela à participação num momento único, onde a cor, o desporto e o convívio se juntam para criar uma experiência inesquecível. A Câmara Municipal de Castro Verde concretizou mais uma proposta vencedora do Orçamento Participativo de Castro Verde 2026, com a aquisição de duas mesas de pool português para a sede da Sociedade Recreativa e Desportiva Entredense. Segundo revelou a Câmara de Castro Verde, as novas mesas foram instaladas no passado dia 28, dando resposta à proposta apresentada em representação da coletividade, que venceu a categoria Proposta Jovem do Orçamento Participativo de Castro Verde, com um total de 52 votos. O investimento municipal ascendeu a cerca de 9.497 euros. Segundo a autarquia castrense, a concretização desta proposta permite melhorar significativamente as condições para a prática da modalidade na sociedade entredense, cuja secção de pool português conta com cerca de 20 de atletas e participa regularmente nas competições organizadas pela Federação Portuguesa de Bilhar. O investimento, segundo a Câmara Municipal, contribuirá para incentivar a prática da modalidade junto das camadas mais jovens, promovendo a dinamização da atividade esportiva e associativa na Vila de Entradas. A concretização desta proposta integra o compromisso da Câmara de Castro Verde com a execução das propostas vencedoras do Orçamento Participativo. Castro Verde, que vai receber a 5ª edição do Festival Castro Mineiro nos dias 4 a 6 de setembro, no Parque da Liberdade. Segundo anunciou a Câmara Municipal, ao longo de 3 dias, o festival volta a afirmar-se como um espaço de celebração da forte ligação histórica do Conselho à atividade mineira, reunindo concertos, conferências, exposições, canto alentejano, provas de vinhos, tasquinhas e outras iniciativas que valorizam o património, a cultura e as tradições de um território profundamente marcado pela mineração. O cartaz musical deste ano conta com Sony do Andaluz, Soraya Ramos e Celina da Piedade, 3 espetáculos que prometem atrair vários públicos e proporcionar noites de grande animação no Parque da Liberdade. Segundo a autarquia castrense, o festival pretende dar a conhecer a realidade de um concelho cuja identidade foi moldada pela atividade mineira, promovendo um encontro entre a cultura, património, inovação e a comunidade. O evento convida residentes e visitantes a desfrutar de uma programação diversificada, pensada para todas as idades num ambiente de partilha, convívio e valorização da identidade local. O festival, na 5ª edição, é organizado pela Câmara Municipal em parceria com a Bolidan Somigor. Ponto final neste bloco informativo, com a previsão do estado do tempo para amanhã, sábado. De acordo com o Instituto Português do Mar e da Atmosfera, vamos ter no primeiro dia do mês de agosto céu pouco nublado ou limpo, apresentando períodos de maior nubosidade no litoral a norte do Cabo Raso até ao meio da manhã e no final do dia, vento fraco a tornar-se fraco ou moderado do quadrante oeste a partir da tarde, possibilidade de formação de neblina ou nevoeiro matinal em alguns locais do litoral a norte do Cabo Raso e uma pequena subida da temperatura. Temperaturas que poderão chegar aos 37 graus em Beja, 38 em Évora, 35 em Porto Alegre, 27 em Sines. É tudo quanto à informação. Boa noite, bom fim de semana.
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0: música dos 30 anos, 40 anos, 50 anos e por aí fora. A primeira hora começa com uma banda alemã que toda a gente conhece.
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0: Aqui estão os Scorpions, onde podem ouvir o baixista Francis Buchholz, que não resistiu à batalha contra o cancro não especificado e nos deixou a 22 de janeiro de 2026, aos 71 anos. Esteve na banda entre 1973 e 92 e participou nos álbuns mais populares do grupo, Blackout, Love at the First Sting e também Crazy World. Junta-te ao grupo Clube 80 no Facebook e pede para aderir, escolhe e partilhe comigo as tuas músicas preferidas dos anos 70, 80 e 90. Agora, vamos a isto, Bad Boys Running Wild. Bom fim de semana.

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1: Hoje começamos a todo vapor com um post no grupo 80 do Facebook da Dinaval de Coimbra. Aqui estão os Def Leppard, Pull Some Sugar on Me. Muito obrigado, bom fim de semana.

são canções como esta que me fazem estar aqui ao fim de semana. Liga-te ao grupo Clube 80 no Facebook, repete para aderir, escolhe e depois partilha comigo as músicas que te apetecer dos anos 70, 80 e 90. O José Duarte, que vive nos Açores, na Ilha do Faial, deixou no nosso grupo um videoclipe onde participam mais de 200 músicos, com este clássico dos Europe. Oh José, seja bem-vindo. Se não se importa, vai ouvir a versão original que o Lino Galveias, que é de Coimbra, mas trabalha em Praga, na Rechequia, também postou no nosso grupo do Facebook. Aqui está The Final Countdown desta banda sueca. Muito obrigado aos dois, um ótimo fim de semana.

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1: Junta-te ao grupo Clube 80 no Facebook, escolhe e partilha comigo as tuas músicas preferidas das décadas de 70, 80 e 90. A Elizabeth Machado deixou-nos esta cover dos Faith No More. Obrigado, Elizabeth. Aqui está I Started a Joke.

são canções como esta que me fazem estar aqui ao fim de semana. A antiga banda de Paulo Gonzo, os Gugrau Blues Band e Love Fashion. Agora ouvem Jean Vouvoir, um post no grupo Clube 80 do Facebook do João Conchinha de Coimbra. Jean Vouvoir é um cantor multi-instrumentista, produtor e compositor americano de ascendência haitiana. A Guitar World Magazine incluiu-o na lista dos 50 rockeros negros mais influentes de todos os tempos. O catálogo musical mundial de Vouvoir contém mais de 600 títulos publicados. Como artista, produtor e compositor, ele vendeu mais de 40 milhões de discos. Em 2022, editou Bet My Soul on Rock and Roll, Diary of a Black Punk Icon, um livro com a sua autobiografia. Feel It é uma canção que ganhou destaque na banda sonora do filme de ação Cobra, protagonizado por Sylvester Stallone. Obrigado por esta música, João. Um ótimo fim de semana para ti.

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2: Esta é a música dos trintões, quarentões, cinquentões e por aí fora, mas os mais novos também gostam destas canções. One Night in Heaven, os M People, antes de Michael Cretu e Samurai. Obrigado pela companhia, vocês são os maiores.

0: Liga-te ao grupo Clube 80 no Facebook e pede para aderir, escolhe e partilha comigo as tuas músicas preferidas, essas mesmas que mais gostas dos anos 70, 80 e 90. A incrível Bonnie Tyler e Total Eclipse of the Heart. Um post no grupo Clube 80 do Facebook da Inês Moraes, que vive em Coimbra. As senhoras são sempre mais românticas. Obrigado, Inês. Tudo bom para ti.
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0: Os Supertramp no Clube 80. Este clássico que se chama It's Raining Again foi uma partida no nosso grupo do Facebook do José Canas de Coimbra. Um abraço, Canas. Eu gosto das tuas músicas, mas não devo ser o único.
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0: Está quase completa a primeira hora do Clube 80. Agora, Hipertensão, uma das mais conhecidas desta banda de Norton.
2: Olá, eu sou João Grande Destaque e estou com o Luís Ferrão no Clube 80. Abraços para todos.

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